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1: 112 com o novo modelo de emergência médica desde o primeiro dia de setembro.
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1: Entrou em vigor uma nova organização dos meios de emergência médica em Portugal, com alterações no funcionamento das equipas e na resposta às chamadas para o 112. Uma das principais mudanças é a transferência de cerca de 100 ambulâncias para bases hospitalares. Segundo a Ordem dos Enfermeiros, estes meios continuam integrados na rede de emergência e podem ser acionados pela CODU sempre que necessário. Nos hospitais, as ambulâncias poderão ser utilizadas tanto no transporte interhospitalar de doentes críticos como no atendimento de emergência na comunidade. Também as equipas de suporte imediato de vida, a CIV, passam por alterações. Estas equipas, constituídas por um enfermeiro e um técnico de emergência pré-hospitalar, deixam de utilizar ambulâncias e passam a deslocar-se em viaturas ligeiras, à semelhança da VEMER. O objetivo é reduzir os tempos de deslocação, permitir uma maior cobertura geográfica e aumentar a rapidez no regresso das equipas à disponibilidade. Quando for necessário transportar o doente, será mobilizada uma ambulância. Outra novidade é o reforço da participação dos enfermeiros na triagem das chamadas para o 112. E estes profissionais passam a utilizar o sistema de triagem de Manchester, já aplicado nos serviços de urgência hospitalares, para ajudar a avaliar o risco e definir a resposta mais adequada. Os enfermeiros estão a receber formação específica para estas novas funções. A Ordem dos Enfermeiros garante que os médicos continuam a desempenhar as suas funções habituais no CODU e não serão substituídos. Para os cidadãos, a mudança deverá ser pouco perceptível, o número 112 mantém-se, mas a triagem poderá ser mais diferenciada desde o primeiro contacto e os meios mobilizados de forma mais ajustada a cada situação. Segundo a Ordem dos Enfermeiros, a reorganização pretende tornar a resposta mais rápida e eficiente e aproximar o sistema da meta de responder às situações mais graves em menos de 8 minutos, sem reduzir os meios disponíveis para a população. Concluída requalificação do cais da Furna em Campos e Vila Meã. Foi concluída a requalificação do cais da Furna na União de Freguesias de Campos e Vila Meã, uma intervenção há muito reivindicada pelos pescadores e que veio melhorar as condições deste espaço de particular importância para a atividade piscatória e para a comunidade local. A intervenção procurou dar resposta a uma necessidade sentida há já bastante tempo, permitindo melhorar as condições de utilização e segurança do cais para os pescadores e para todos aqueles que recorrem a esta infraestrutura. A Junta de Freguesia congratulou-se com a concretização da obra, destacando a importância da intervenção para a comunidade local e para a atividade pescatória. Com a conclusão dos trabalhos, o cais da Furna passa a disponibilizar melhores condições de utilização e mais segurança, reforçando a sua importância enquanto espaço de apoio à atividade pescatória e à população da União Freguesias de Campos e Vila Meã. Época balnear com 22 mortes nas praias portuguesas, duas no Minho. A Autoridade Marítima Nacional registrou 22 mortes nas praias portuguesas nos 4 meses da época balnear, duas na região do Minho, segundo um balanço divulgado que assinala ainda 1.285 salvamentos e 2.359 ações de primeiros socorros. Em comunicado, a AMN referiu que dos 4 casos envolvendo vítimas mortais, registados no mês de agosto, 3 têm causa em doença súbita. Sobre as 22 mortes durante a época balnear, entre 1 de maio e 31 de agosto, 12 ocorreram por afogamento, 3 em praias marítimas vigiadas, 5 em praias marítimas não vigiadas, 2 em praias marítimas fora da época balnear, não vigiadas à data do acidente, e 2 em zonas marítimas não vigiadas. As mortes em praias marítimas vigiadas registaram-se por afogamento nas praias do Peneco e de São Rafael, em Portimão, e do Ourigo, no Douro, por doença súbita na Praia da Califórnia, em Sesimbra, das Pedrinhas, em Esposende, da Figueirinha, em Setúbal, e do Tarquínio, Costa da Caparica, e por causa desconhecida, na Praia da Conceição, em Cascais. Segundo o mesmo comunicado, os acidentes mortais em praias marítimas não vigiadas ocorreram na Lagoa de Albufeira, interior em Setúbal, doença súbita e afogamento em praia fluvial ou lacustre, dois em Azenhas do Guadiana, em Mértola, também numa praia em Peniche e em praias de Vila Real e Santo António, também em Sines, esta por doença súbita. No Alto Minho, concretamente no concelho de Caminha, na ilha Morraceira de Lanhelas. A PSP já sinalizou 284 idosos em situações de vulnerabilidade. No âmbito da operação, a Solidariedade Não Tem Idade, que decorre em todo o país até 25 de setembro. Dias 27 de julho foram realizados 386 contactos individuais de prevenção criminal, tendo sido identificados 182 idosos em situações de risco social. A falta de autonomia foi o principal problema, com 77 casos, seguindo-se a suspeita de serem vítimas de crimes, com 59 casos, e a ausência de uma rede de contactos, com 48. Foram ainda sinalizados 34 idosos com problemas clínicos graves, 26 a viver em condições degradantes, 21 por dificuldades económicas e 19 por exclusão social completa. A PSP destaca o aumento dos casos relacionados com isolamento social, nomeadamente mais 29 situações de ausência de rede de contactos e mais 12 de exclusão social face ao ano passado. A operação pretende identificar precocemente situações de fragilidade e vulnerabilidade entre a população com mais de 65 anos e encaminhar os casos para o apoio necessário. Valença reforça a segurança com novas câmaras de videovigilância. O município de Valença e a Guarda Nacional Republicana assinaram, na passada quinta-feira, um protocolo para a instalação de um sistema de videovigilância na área urbana da cidade que vai complementar as já existentes na Fortaleza de Valença. Os novos equipamentos vão abranger pontos estratégicos, nomeadamente alguns dos principais acessos e zonas de maior circulação, reforçando a segurança de residentes, turistas e visitantes. Entre os locais previstos estão, por exemplo, a Rotunda da Trapicheira, a Avenida de São Teutónio, o Centro Coordenador de Transportes, a Ponte Centenária, a Zona Escolar e Desportiva, a Zona da Estação Ferroviária, entre outros. O novo sistema tem como objetivo reforçar a prevenção criminal, proteger pessoas e bens, apoiar as operações de proteção civil e contribuir para uma resposta mais rápida perante eventuais situações de risco. A videovigilância funcionará como um recurso complementar à presença dos militares da GNR no terreno, não substituindo a sua intervenção. O protocolo foi assinado por José Manuel Carpinteira e pelo comandante do Comando Territorial de Viana do Castelo da GNR, o Coronel António Maciel da Silva. A cerimónia contou ainda com a presença do comandante do Destacamento Territorial de Valença, do Destacamento Territorial de Valença, Capitão Carlos Dantas, do comandante do Posto Territorial de Valença, Sargento-Chefe Joaquim Costa, vereadores municipais e presidentes da Junta de Freguesia. No ato, o Presidente da Câmara de Valença, José Manuel Carpinteira, destacou que o sistema permitirá reforçar a capacidade de prevenção e proporcionar uma resposta mais rápida e eficaz quando ocorram incidentes. Em caminho a apresentação do livro Mulher, de Luís Carvalhido. O edifício da AMIR, Associação Moledense de Instrução e Recreio, acolheu a apresentação do livro Mulher, uma obra de Luís Carvalhido que destaca a força, a sensibilidade e as múltiplas dimensões do universo feminino através da imagem. Mais do que um livro de fotografia, Mulher é uma homenagem à identidade, à resiliência e às histórias que se revelam em cada olhar e em cada retrato. Um encontro inspirador que reafirmou a cultura como espaço de partilha, emoção e descoberta.
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Olá, voltas do muito bom dia, bem-vindos à Rádio Cultural de Saber, ficar agora com estas manhãs de domingo, o programa de Runa Viana, para ficar consigo até bem perto do meio-dia. Será mais este bocadinho de fim de semana que nos vai dispensar, ao longo das quais teremos algumas boas sugestões para si. Destacamos a música a partir das 11. Nossa convidada hoje é Carla Blonde e, por isso, bons motivos para ficar connosco amanhã de Cultural de Cerveira, Romeu Viana, aqui na sua rádio. Por isso, fique bem. Bom dia.

Será um domingo maiormente de sol, mas ao contrário do dia de ontem, que os valores subiram até aos 32 graus aqui em Cervera, hoje a previsão é de queda rápida, súbita e significativa da temperatura num curto espaço de tempo e o domingo nesta vila do litoral Minhoto não deve passar dos 25 graus. No entanto, mantém-se tempo muito quente, com alguns distritos sob aviso amarelo até amanhã na parte sul do país. Então, pela frente, um resto de fim de semana mais ameno, aqui pelo norte, e convidativo para um breve passeio e uma simples caminhada, porque a saúde agradece.

E fica assim completo este primeiro quarto de hora do programa. Estamos com 10 horas mais 18 minutos, que amanhã às domingo recua Rádio Cultural de Cerveira, um programa de Roma Viana, consigo até bem perto do meio-dia.

Tenha um ótimo despertar com a sua rádio. Já sabe que aqui o convívio nesta Rádio Cultural de Cerveira. Fique connosco também perto das 12. Daqui a pouco saímos para um curtíssimo intervalo e voltamos para ficar naturalmente consigo, trazendo alguns destaques dos jornais deste domingo.

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O Jornal Notícias revela que Fisco cobra 60 mil multas por mês a condutores que não pagam portagens. Foram instaurados 720 mil processos de contornação. Noutro âmbito, os preços dos combustíveis vão aumentar a partir de amanhã e será dos aumentos mais acentuados ao longo das últimas semanas. Para ser de 15 cêntimos a gasóleo e 10 a gasolina. Já durante o fim de semana foi uma correria para a Espanha para abastecer os postos devido à diferença de preços, segundo o Correio da Manhã. Muitos foram aqueles que se deslocaram até às fronteiras para abastecer os seus depósitos das viaturas. Esta subida significativa terá uma fatura bastante mais pesada para quem abastecer. Para além do aumento dos preços dos combustíveis, está a tornar os produtos alimentares mais caros e a acelerar a inflação. Quando é que isto vai parar? Acho que ninguém sabe.

Agora nos esportivos, Benfica e Sporting venceram os seus jogos ontem 3-0 ao Marítimo e 2 ao Nacional, respectivamente. Categoria ao título do jornal A Bola para a vitória do Benfica e Sporting. Os velhos rivais cumprem o seu dever e vão conquistando os seus habituais lugares na classificação, que é liderada pelo Porto, que já havia vencido o Moreirense por 2-1. Bailinho é o curioso título do recorde com Benfica e Sporting a despachar as equipas da Madeira.

O jogo também destaca as vitórias dos dois grandes da capital. E agora vem aí a Liga dos Campeões. Porto recebe o Manchester City sem Banarek e Fofó na próxima terça-feira, enquanto o Sporting no dia seguinte recebe em Alvalade o Galatasaray. Ficam então alguns títulos dos jornais deste final de semana, domingo. Damos de novo para a música, 25 minutos depois das 10, para si que nos escuta, e que agora até nós seja muito bem-vindo e aproveita as manhãs de domingo aqui na Cultural de Cervera.

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pouco mais de 15 minutos para as 11 da manhã. Não esqueça ainda a segunda parte, chega por volta exatamente dessa hora, das 11. Temos convidados musicais, como habitualmente. Hoje temos a cantora Carla Blondi, novos sucessos, boas músicas, totalmente para conhecer ao longo da segunda parte. Por isso, fica o convite. Bom dia, bom fim de semana.

Estamos cerca de 1 minuto das 11 da manhã, por isso vamos fazer um curtíssimo intervalo e regressamos logo de seguida para ficar consigo de novo e também com os nossos convidados musicais, Carla Blondi, a nossa convidada para a segunda parte, as suas músicas, o seu percurso musical ao serviço da música portuguesa. Por isso, não perca, aproveite, bom fim de semana com a Cultural de Cervera.

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continuação do Muito Bom Dia, cá estamos de regresso para a segunda parte destes programas. Estou consigo até meio perto do meio-dia, por isso fico bem. Bom dia com a Cultural de Cerveira. Programa de Romeu Viana neste final de semana, como habitualmente acontece entre as 10 e as 12.

É a nossa convidada hoje, Carla Blondi, cantora e artista nascida em Águeda e dotada de um percurso consistente na música portuguesa. Bom dia, Carla, obrigado pela oportunidade de dar esta Rádio Cultural de Cerveira. Estou? O problema aqui com o som não está a sair. Carla?

problemas de ordem técnica impede-nos fazer esta entrevista à Carla Blondi, como estava de resto programada para esta segunda parte. Pelo facto, pedimos naturalmente desculpas, fica agendado para uma próxima oportunidade esta entrevista com esta cantora nacional, Carla Blondi.

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4: Estamos já com 11 horas mais 30 minutos. Continuação de muito bom dia. Bom fim de semana com a Cultural de Cerveira.

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4: E pronto, estamos a terminar este espaço. Foram as manhãs de domingo, o programa de Romeu Viana aqui na Rádio Cultural de Cerveira. Como sempre, foi um prazer ter a sua companhia neste bocadinho de fim de semana. Desejo-lhe então a condição de um bom domingo, bom almoço e um resto de bom fim de semana.

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1: 112 com o novo modelo de emergência médica desde o primeiro dia de setembro.
2: Notícias com Rui Vaz Carpinteira.
1: Entrou em vigor uma nova organização dos meios de emergência médica em Portugal, com alterações no funcionamento das equipas e na resposta às chamadas para o 112. Uma das principais mudanças é a transferência de cerca de 100 ambulâncias para bases hospitalares. Segundo a Ordem dos Enfermeiros, estes meios continuam integrados na rede de emergência e podem ser acionados pela CODU sempre que necessário. Nos hospitais, as ambulâncias poderão ser utilizadas tanto no transporte interhospitalar de doentes críticos como no atendimento de emergência na comunidade. Também as equipas de suporte imediato de vida, a CIV, passam por alterações. Estas equipas, constituídas por um enfermeiro e um técnico de emergência pré-hospitalar, deixam de utilizar ambulâncias e passam a deslocar-se em viaturas ligeiras, à semelhança da VEMER. O objetivo é reduzir os tempos de deslocação, permitir uma maior cobertura geográfica e aumentar a rapidez no regresso das equipas à disponibilidade. Quando for necessário transportar o doente, será mobilizada uma ambulância. Outra novidade é o reforço da participação dos enfermeiros na triagem das chamadas para o 112. E estes profissionais passam a utilizar o sistema de triagem de Manchester, já aplicado aos serviços de urgência hospitalares, para ajudar a avaliar o risco e definir a resposta mais adequada. Os enfermeiros estão a receber formação específica para estas novas funções. A Ordem dos Enfermeiros garante que os médicos continuam a desempenhar as suas funções habituais no CODU e não serão substituídos. Para os cidadãos, a mudança deverá ser pouco perceptível, o número 112 mantém-se, mas a triagem poderá ser mais diferenciada desde o primeiro contacto e os meios mobilizados de forma mais ajustada a cada situação. Segundo a Ordem dos Enfermeiros, a reorganização pretende tornar a resposta mais rápida e eficiente e aproximar o sistema da meta de responder às situações mais graves em menos de 8 minutos, sem reduzir os meios disponíveis para a população. Concluída requalificação do cais da Furna em Campos e Vila Meã. Foi concluída a requalificação do cais da Furna na União de Freguesias de Campos e Vila Meã, uma intervenção há muito reivindicada pelos pescadores e que veio melhorar as condições deste espaço de particular importância para a atividade pescatória e para a comunidade local. A intervenção procurou dar resposta a uma necessidade sentida há já bastante tempo, permitindo melhorar as condições de utilização e segurança do cais para os pescadores e para todos aqueles que recorrem a esta infraestrutura. A Junta de Freguesia congratulou-se com a concretização da obra, destacando a importância da intervenção para a comunidade local e para a atividade pescatória. Com a conclusão dos trabalhos, o cais da Furna passa a disponibilizar melhores condições de utilização e mais segurança, reforçando a sua importância enquanto espaço de apoio à atividade pescatória e à população da União de Freguesias de Campos e Vila Meã. Época balnear com 22 mortes nas praias portuguesas, duas no Minho. A Autoridade Marítima Nacional registrou 22 mortes nas praias portuguesas nos 4 meses da época balnear, duas na região do Minho, segundo um balanço divulgado que assinala ainda 1.285 salvamentos e 2.359 ações de primeiros socorros. Em comunicado, a AMN referiu que dos 4 casos envolvendo vítimas mortais, registados no mês de agosto, 3 têm causa em doença súbita. Sobre as 22 mortes durante a época balnear, entre 1 de maio e 31 de agosto, 12 ocorreram por afogamento, 3 em praias marítimas vigiadas, 5 em praias marítimas não vigiadas, 2 em praias marítimas fora da época balnear, não vigiadas à data do acidente, e 2 em zonas marítimas não vigiadas. As mortes em praias marítimas vigiadas registaram-se por afogamento nas praias do Peneco e de São Rafael, em Portimão, e do Ourigo, no Douro, por doença súbita na Praia da Califórnia, em Sesimbra, das Pedrinhas, em Esposende, da Figueirinha, em Setúbal, e do Tarquínio, Costa da Caparica, e por causa desconhecida, na Praia da Conceição, em Cascais. Segundo o mesmo comunicado, os acidentes mortais em praias marítimas não vigiadas ocorreram na Lagoa de Albufeira, interior em Setúbal, doença súbita e afogamento em praia fluvial ou lacustre, dois em Azenhas do Guadiana, em Mértola, também numa praia em Peniche e em praias de Vila Real e Santo António, também em Sines, esta por doença súbita. No Alto Minho, concretamente no concelho de Caminha, na ilha Morraceira de Lanhelas. A PSP já sinalizou 284 idosos em situações de vulnerabilidade no âmbito da operação A Solidariedade Não Tem Idade, que decorre em todo o país até 25 de setembro. Desde 27 de julho foram realizados 386 contactos individuais de prevenção criminal, tendo sido identificados 182 idosos em situações de risco social. A falta de autonomia foi o principal problema, com 77 casos, seguindo-se a suspeita de serem vítimas de crimes, com 59 casos, e a ausência de uma rede de contactos, com 48. Foram ainda sinalizados 34 idosos com problemas clínicos graves, 26 a viver em condições degradantes, 21 por dificuldades económicas, 19 por exclusão social completa. A PSP destaca o aumento dos casos relacionados com isolamento social, nomeadamente mais 29 situações de ausência de rede de contactos e mais 12 de exclusão social face ao ano passado. A operação pretende identificar precocemente situações de fragilidade e vulnerabilidade entre a população com mais de 65 anos e encaminhar os casos para o apoio necessário. Valença reforça a segurança com novas câmaras de videovigilância. O município de Valença e a Guarda Nacional Republicana assinaram, na passada quinta-feira, um protocolo para a instalação de um sistema de videovigilância na área urbana da cidade que vai complementar as já existentes na Fortaleza de Valença. Os novos equipamentos vão abranger pontos estratégicos, nomeadamente alguns dos principais acessos e zonas de maior circulação, reforçando a segurança de residentes, turistas e visitantes. Entre os locais previstos estão, por exemplo, a Rotunda da Trapicheira, a Avenida de Santo Eutónio, o Centro Coordenador de Transportes, a Ponte Centenária, a Zona Escolar e Desportiva, a Zona da Estação Ferroviária, entre outros. O novo sistema tem como objetivo reforçar a prevenção criminal, proteger pessoas e bens, apoiar as operações de proteção civil e contribuir para uma resposta mais rápida perante eventuais situações de risco. A videovigilância funcionará como um recurso complementar à presença dos militares da GNR no terreno, não substituindo a sua intervenção. O protocolo foi assinado por José Manuel Carpinteira e pelo comandante do Comando Territorial de Viana do Castelo da GNR, o Coronel António Maciel da Silva. A cerimónia contou ainda com a presença do comandante do Destacamento Territorial de Valença, do Destacamento Territorial de Valença, Capitão Carlos Dantas, do comandante do Posto Territorial de Valença, Sargento-Chefe Joaquim Costa, vereadores municipais e presidentes da Junta de Freguesia. No ato, o Presidente da Câmara de Valença, José Manuel Carpinteiro, destacou que o sistema permitirá reforçar a capacidade de prevenção e proporcionar uma resposta mais rápida e eficaz quando ocorram incidentes. Em caminho a apresentação do livro Mulher, de Luís Carvalhido. O edifício da AMIR, Associação Moledense de Instrução e Recreio, acolheu a apresentação do livro Mulher, uma obra de Luís Carvalhido que destaca a força, a sensibilidade e as múltiplas dimensões do universo feminino através da imagem. Mais do que um livro de fotografia, Mulher é uma homenagem à identidade, à resiliência e às histórias que se revelam em cada olhar e em cada retrato. Um encontro inspirador que reafirmou a cultura como espaço de partilha, emoção e descoberta.
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começamos com o carneiro. Hoje alguém pode fazer-lhe uma boa surpresa, que coisa boa. Touro, tenha calma, a sua vida financeira está a melhorar dia a dia, que bom. Gêmeos, hoje a sua determinação pode ajudá-lo a alcançar metas importantes, parabéns. Caranguejo, podem vir aí algumas mudanças no trabalho, que sejam muito boas porque você merece. Leão, atenção, pode ter de lidar com uma discussão, portanto, quando um não quer, dois não dançam. Respire fundo e a coisa passa. Virgem, tenha mais iniciativa e avance com os seus projetos. Continuamos com Balança. Hoje pode ter de enfrentar uma derrota, mas não desanime. As derrotas de hoje são as vitórias da manhã. Escorpião, no amor, ajude o seu coração a dar tempo ao tempo. Sagitário, as suas ideias podem não estar certas. Saiba ouvir os outros e aprenda com eles. Capricórnio, algumas coisas e algumas situações são um pouco claras. Seja prudente. Aquário, está na altura de fazer novos planos em família. Vamos a isso. Peixes, aprenda a trabalhar mais em equipa. A união faz a força. Hoje, você quer saber os signos mais favorecidos e os menos favorecidos? Então vou-lhe dizer, os que estão melhor são Gêmeos e Virgem. E os que estão menos bem são Sagitário e Escorpião. 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

Olá pessoal, boa tarde. Ora bem, eu regresso à Rádio Cerveira das Tardes Desportivas. Então boa tarde para si, boas tardes para o outro lado do Riminho. Para si que está na companhia dos 93.6. Vamos acompanhar a primeira jornada do Campeonato Distrital da Primeira Divisão e da Segunda.

aqui na sua Rádio Cerveira, com Diamantino Graça Fernandes. Já houve um jogo antecipado para ontem. Clube Desportivo de Cerveira 4, Correlhã 0.

8 minutinhos depois das 15 horas, das 3 da tarde. Os jogos começam às 5:17. Ora, vejam só que na próxima jornada, a segunda já terá início às 15 horas. Hoje é de facto às 17. É por isso também que o programa da Rádio Cerveira tem início agora a esta hora, às 3 da tarde. Mas claro, e vamos ficar aqui com uma tarde maravilhosa e também Vila Nova de Cerveira a viver a festa da Nossa Senhora da Ajuda.

Ora bem, nós também morávamos para além do monte. Festas de Nossa Senhora da Ajuda em Vila Nova de Cerveira. Está entre nós a banda velha de Barroselas. Às 15 horas vai acontecer, ou já está a acontecer, o tradicional concerto por esta banda. Vai entrar também a fanfarra dos bombeiros voluntários dos Arcos de Valdevez. Às 5 da tarde, deixa parar aqui a música, para vos dizer que às 5 da tarde, o que é que vai acontecer? Às 5 da tarde vai acontecer a missa e depois da oração do terço e para o final a majestosa procissão em honra de Nossa Senhora da Ajuda em Vila Nova de Cerveira, às 5:30 da tarde. Pois claro, também olha, já vos disse que a festa das solhas em Lanhelas está a decorrer neste seu último dia, é verdade. Agora de tarde vai haver futebol em Lanhelas, no Ilídio Couto, às 5 da tarde, o Lanhelas Cardialense, primeira jornada do Campeonato Distrital da Associação de Futebol de Viana do Castelo. Às 20 horas, o jantar típico, e depois 21:30, para fechar as festas das solhas com a famosa Orquestra Noroeste de oriunda ali de Monção, da região de Monção. Pronto, isto em Lanhelas, a festa das solhas. Também já vos disse que Mosteiró, em Cerdal, está em festa. Nossa Senhora de Mosteiró, para este domingo, olha, às 3:30 da tarde, aqui meia horinha, o grupo DC Music vai dar um grande concerto lá em Mosteiró, naquele bonito local, ali naquelas, com aquelas sombras espetaculares. Depois, olha, o final é ao fim da tarde, depois do DC Music acabar a sua atuação, o encerramento das festas. A Senhora da Ajuda em Mosteiró também começa hoje, domingo. Começa hoje, olha, esta hora está a dar entrada ao Rancho de Gondufo, Ponto Lima. Depois, à noite, missa em honra de Nossa Senhora de Fátima e a majestosa procissão de Belas, que sai da Igreja Parroquial até a Capela de Nossa Senhora da Ajuda. No final, uma atuação do espetacular grupo Império Show. Isto para hoje, domingo, pois claro. É verdade. Para hoje, domingo. E agora, olha... E agora, olha, lá vai a música. Lá vai a música. Lá vai a música.

Ora bem, Rádio Cerveira, música e desporto. Música e desporto neste domingo. É o primeiro domingo do mês de setembro, o início dos campeonatos distritais na Associação de Futebol de Viana do Castelo. Já disse que ontem houve um jogo antecipado da primeira jornada. Aconteceu no Municipal Rafael Pedreira, em Vila Nova de Cerveira. Cerveira 4, Corrulhá 0.

Eu sou o Diamantino Graça Fernandes, começo o desporto. É verdade, com esta alegria toda, no dia em que se realizam muitas festas, Festa das Solhas, Nossa Senhora da Ajuda, aqui em Vila Nova de Cerveira. Vou começar em Mentrastido, é o Senhor de Mosteirão. Muita festa em Romaria e do outro lado o Reminho também. A temperatura nesta altura vai nos 23 graus.

Ora bem, eu vou-te abraçar amanhã de manhã, é verdade. E agora, calma, porque temos tempo. Os jogos só vão começar às 17 horas, às 5 da tarde. Também já vos disse que então o Cerveira ontem entrou com o pé direito no Campeonato Distrital da Primeira Divisão, goleou a equipa do Corrilhá por 4 bolas a 0. A equipa de Viana do Castelo, Vianense, mas jogou ontem, no jogo antecipado, e não foi além de uma igualdade a 2 bolas. Vianense 2, Passo Ferreira 2, num jogo referente à 4ª jornada da Liga 3. Ora bem, o Kim Mota está lá num bonito local em Gondarém, ele e os amigos estão lá, que é que é maravilha, com este calor. Epá, sinceramente, aí vale a pena estar aí nessa fresquinha aí em Gondarém, ali lá no alto, hein? Sim senhor, ali no Calvário, é? Então um abraço para o amigo Quimota e para os amigos que lá estão. E esta musiquinha, vai, para essa malta toda.

Está bastante calor, 23 graus de temperatura nesta altura e já lá vamos com 33 minutos depois. Depois de quê? Depois das 3 da tarde. Mas logo vamos soltar então o desporto aqui na sua Rádio Cerveira. Que maravilha de tarde. Rádio Cerveira na sua companhia, música e desporto, com Diamantino Graça Fernandes. Vamos agora dar uma viagem de autocarro. Convido toda a malta a participar nesta viagem.

0: Ora bem, temos quase os compromissos publicitários aí a bater à porta. Afinal, a temperatura no exterior. É verdade, eu é aqui que tenho a minha ventoinha, aqui as minhas coisas. Está a 24 graus, mas lá fora diz que está quase a 30 graus. Calor, quanto basta. 30 graus lá fora de temperatura. Ah, é verdade, diz que terça-feira que dá chuva. É verdade. Ora bem, então, nós estamos aqui com os compromissos publicitários, está bem? Vamos lá aos compromissos publicitários.
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0: É muito melhor.
1: É verdade que este calor é muito melhor. 46 minutos já lá vão depois das 3 da tarde. Depois das 16 entramos então no desporto, está bem? Pronto, está combinado. Para já, olha. E assim, olha a música. Olha a música. Boa tarde para si que está na companhia dos 93.6, que desde Vila Nova de Cerveira em festa com a Nossa Senhora da Ajuda. Vamos ver se ajuda toda a gente.
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1: Ai, com este calor, ai, que bom, encostar-se à parreira.
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1: Depois das 4 vamos então falar de muito desporto, jogos, árbitros... Porque este domingo, primeira jornada, são às 17 horas os jogos. Mas hoje, 8 dias, já serão às 15 horas.

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7: E o prometido é devido. Daqui a menos de uma hora começam os jogos.

0: vai começar.
1: Ora bem, já se disputou na sexta-feira o Futebol Clube do Porto 2, Moreirense 1. Ontem, Estrela Amadora 2, Famalicão 2, Marítimo 0, Benfica 3, Alverca 1, Sporting de Braga 2 e Sporting 2, Nacional 0. Hoje vai-se jogar, 3h30 daqui a um bocadinho, vai-se jogar o Santa Clara Rio Ave, às 18h, o Vitória de Guimarães Casa Pia e mais à noite o Gil Vicente Académico de Viseu às 20h30. Fica um jogo para amanhã, o Estoril Arouca. Isto estamos a falar da Primeira Liga, quinta jornada, Futebol Clube Porto 15 pontos, Sporting 13, Benfica com 10 pontos. Mas ainda falta jogar estes jogos todos, pois é, é verdade. E aí, depois é que se saberá a classificação. Bem, já aí a Segunda Liga.

Vamos então falar da Liga 2, da Segunda Liga. Tondela 3, Futebol Clube do Porto B 0, Penafiel 4, Académica de Coimbra 1, Benfica B 0, Torriense 2, Feirense 1, Sporting Equipa B 3. Já se jogou esta manhã o Vizela Felgueiras, desconhecemos o resultado, jogou-se às 11 da manhã o Vizela Felgueiras. Agora à tarde, às 3h30, vai jogar Leixões com o Amarante, às 6 da tarde, União de Leiria Portimonense. Para amanhã, dia 7, segunda-feira, vai jogar o Lourosa e o Aves, e depois, no dia 4 de novembro, 4 de novembro, ficou adiado o Farense Chaves, porque em termos de saúde, a equipa do Farense não está nas melhores condições para jogar à bola.

Vamos agora falar da Série A da Liga 3, quarta jornada. Já se jogaram ontem o Vianense 2, Passos de Ferreira 2, Vítor de Guimarães B 0, Trofense 0 e Varzim 0, Paredes 1. Esta manhã o Leça 0, Faf 3 e vai se jogar agora às 5 horas, às 17, São João de Beira, Marco. Quanto ao Campeonato de Portugal, a terceira jornada na Série A, há um jogo entre equipas da Associação de Futebol de Viana do Castelo. Ponta Barca Limianos faz parte da terceira jornada do Campeonato de Portugal Série A. Grande jogo no Municipal da Barca, às 17 horas. Os restantes jogos que fazem parte desta terceira jornada: Maia Lidador Bragança, Braga B Montalegre, Brito Maria da Fonte, Soluricense Tirsense, Vinhais Chaves B e Rebordosa Vila Mear.

Antes de falarmos da Associação de Futebol de Viana do Castelo, vamos também dar uma pincelada pela Liga Espanhola. O jogo Getafe-Celta realiza-se amanhã, dia 7. Assim como o Elche-Real Sociedad, são jogos os dois amanhã. Ontem jogou-se, e alguma surpresa, não sei para quem não viu o jogo, Betis-Sevilha 1, Real Madrid 0, Atlético Bilbao 3, Atlético Madrid 0, Rayo Vallecano 3, Santander 2 e o Villarreal 2, Deportivo de La Coruña 3. Esta tarde joga-se o Valência-Barcelona, Alavés-Osasuna, Málaga-Levante e o Espanhol-Sevilha.

Dizemos também que aquela grande equipa na Liga Francesa, o PSG, perdeu ontem, PSG 1, Mónaco 2.

Ora bem, daqui a bocadinho vamos falar então da Associação de Futebol de Viana do Castelo, da sua primeira jornada, da primeira divisão, e também da primeira jornada da segunda divisão. O Clube Desportivo de Cerveira ontem deu o pontapé de saída nesta primeira jornada da Distrital da primeira divisão, Cerveira 4, Corrilhá 0. Na segunda divisão, esta tarde, a Associação Desportiva de Campos joga no 1 de janeiro frente ao PR.

Ora bem, vamos com um separador musical para depois então falar da Associação de Futebol de Viana do Castelo, jogos e árbitros para esta tarde. Ora bem, o Império Show, onde é que está esta tarde? Deixa cá ver. O Império Show está onde? Está ali o Império Show está na festa da Nossa Senhora da Ajuda, logo à noite em Mendestido. Pronto. Então, vai uma musiquinha do nosso amigo Delfim. Ora bem, vamos lá então com essa música assim, não é?

Império Show e o Delfim logo à noite em Mentrastido, no primeiro Arraial, na festa em honra de Nossa Senhora da Ajuda. Ora bem, agora vamos então falar do quê? Ah, vamos sim senhora.

0: Antes de falarmos da Associação de Futebol de Viana do Castelo, vamos aos nossos compromissos publicitários. Nós voltamos já à sua companhia.
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Vamos já saltar para a primeira divisão distrital da Associação de Futebol de Viana do Castelo e depois virá a segunda. Boa tarde, bom domingo. Pontapé de saída dos campeonatos distritais. Já se jogou, como disse, ontem, Cerveira 4, Corrilhá 0.

Jogos e árbitros da primeira divisão da Associação de Futebol de Viana do Castelo na sua primeira jornada. Já disse mais que uma vez, Corrilhá visitou Vila Nova de Cerveira ontem, o jogo era na Corrilhá, mas houve troca de campos e então Cerveira 4, Corrilhá 0. Esta tarde, às 17 horas, vai-se jogar o Lanhenses Desportivo de Monção, o Arte do Nacional, chama-se João Matos. Lanhalas em festa com as solhas, e vai ter um jogo às 17 horas, também, olha, vai ser uma enchente. Lanhalas Cardialense, um Arte Nacional, chama-se Guilherme Amado. No campo de jogos do Municipal de Paredes de Coura, o Courense recebe o Feixense, o árbitro é o Ivan Azevedo. Chafé Valenciano, Tiago Rebelo vai apitar. O Vitorino de Piães, Âncora Praia, o árbitro é o João Gomes. Castelense Melgacense, Pedro Martins. André Meira vai dirigir o Atlético dos Arcos Arcozelo. Recapitulando, Cerveira 4, Corrilhá 0, esta tarde, Lanhenses Monção, Lanhalas Cardialense, Courense Faixense, Chafé Valenciano, Vitorino de Piães, Âncora Praia, Castelense Melgacense e Atlético dos Arcos Arcozelo. Daqui a bocadinho vamos falar do Campeonato Distrital da 2ª Divisão, na sua primeira jornada, onde nesta folga a equipa do Darquense.

Ora bem, vamos então falar da segunda divisão distrital. É verdade, jogos para esta tarde, às 5. Primeira jornada vai folgar o Darquense. Jogos Passo Neves, o Artel Diogo Ribeiro. No 1 de janeiro, em Campos, a Associação Desportiva de Campos recebe o PR, o Artel Francisco Vieira. No Morbeira em Caminha, o Ilustre Caminha a receber o Tábora, Fábio Meira. Anais Cabaços, o Artel Abel Pinto. Vila Fria, Vianense B, Alexandre Ferreira. Moreira Monção, Deocriste, Daniel Rodrigues. Raianos Adeca, João Quintas. E no Anha, Clube Caçadores Torrense, o Artel João Lomba Costa. A folga, como disse, da equipa tudarquense.

Moreira deu Cristo, Campos Perre, Reanos, Adecas, Cabaços, Anais, Neves, Passo, Ilustre Caminha, Tábora, Vila Fria, Bienense B e Anha Torrienses. Com a folga do Darquense, são estes os jogos que compõem a primeira jornada do Campeonato Distrital da 2ª Divisão da Associação de Futebol de Viana do Castelo. Jogos todos às 17 horas. É verdade.

Ora bem, um jogo da segunda divisão distrital que já se disputou ontem. Ora bem, houve troca também de campo. O jogo era Paço Neves. E uma troca de campos. E o Neves jogou em casa no Alferes Pinto Ribeiro e ganhou 1-0 ao Paço. Neves 1, Paço 0. Jogo disputado ontem. Um abraço ao amigo Pedro pela informação desportiva. É assim mesmo, onde toda a gente ajuda, colabora, maravilha. Também é preciso dizer que é por isso que muita gente ao Barrado de Cerveira. E às vezes quando há uma informação extra, ligam já para cá a dizer que, olha, aconteceu isto ou aquilo. Ontem, Neves 1, Paço 0. Isto na segunda divisão distrital. Na primeira, a Cerveira 4, Corrulhá 0. Também aqui houve troca de campo. O jogo era na Corrulhá, disputou-se no Municipal Rafael Pedreira, Cerveira 4, Corrulhá 0. E então ontem o jogo também trocou de cenário, foi no Alferes Pinto Ribeiro, Neves 1, Paço 0.

vamos aqui a uma musiquinha, vamos a uma musiquinha, vamos lá, sim senhor. Vamos a uma musiquinha para ver onde é que ele está, pá. É verdade, patrão fora e assalto na loja, pois é verdade. Pois é assim mesmo. É assim mesmo, patrão fora e assalto na loja.

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Vamos recapitular os jogos. Vamos aproximando das 5 da tarde. Se quiser, olha, eu preferir 17 horas. Lanhenses Desportivo de Monção, Lanhalas Cardealense, Courense Faixense, Chafé Valenciano, Vitória de Piães, Âncora Praia, Castelense Belgacense e Atlético dos Arcos, a Cozelo. Na primeira divisão distrital, ontem jogou-se Cerveira 4, Corrulhá 0. Segunda divisão, vai folgar a equipa do Darquense nesta primeira jornada. Ontem também se jogou o Neves 1, passou 0. Esta tarde, Campos Perre, Ilustre Caminha Tábora, Anais Cabaços, Vila Fria, Vierense B, Moreira Del Cristo, Anha Torrienses e Raianos Adecas. Quatorze minutinhos nos separam das 5 da tarde. Aqui a temperatura vai subindo, já vai nos 24 graus, lá fora está mais um bocadinho. É porque nós também temos aqui um sistema para nos refrescar um bocadinho. Mas há bocado disseram-me, um ouvinte disse-me, está muito perto dos 30 graus lá fora. Que bem se deve estar ali à beira do Riminho. Ou então metido na água com a cabeça de fora. Pronto, já sabe que desde Vila Nova de Cerveira para todo o mundo, agora aos domingos, a tarde esportiva com Diamantino Graça Fernandes. Eu vou estar aqui até às 19 horas, mais minuto, menos minuto, ou seja, ao fim de dar resultados desportivos dos jogos de hoje, da primeira e da segunda divisão distrital, ou o Diamantino vai-se embora.

E para si que vai em viagem na companhia dos 93, pode ser, já. Tenha calma, cuidado, há muito movimento. E um bocado de atenção também aos motociclistas. Tem havido muitas mortes de motociclistas e, pois, e continua a velocidade entre eles. Também uma atenção às trotinetes. Elas aparecem de qualquer lado. A majestosa procissão em Vila Nova de Cerveira sairá da Igreja Paroquial às 5:30 da tarde. Vai percorrer o itinerário habitual. Ora bem, então aqui esta musiquinha assim. Vamos lá, olha. É.

Vamos recapitular rapidamente os jogos. Primeira divisão distrital. Cervera 4, Corrilhá 0, jogado ontem. Esta tarde, Lanhenses, Monção, Lanhelas, Cardialense, Courense, Faixense, Chafé Valenciano, Vitorino de Pianjanco na Praia, Castelense, Melgacense e Atlético dos Arcos, Arcozelo. Na segunda divisão distrital vai folgar o Darquense e ontem disputou-se o Neves 1, passou 0. Hoje, Moreira, Deu Cristo, Campos Perre, Raianos, Adecas, Cabaços, Anais, Ilustre Caminha, Tábora, Vila Fria, Vianense B e Anha, Torrienses.

Vamos acompanhar a jornada, os resultados, a par e passo do arranque dos campeonatos distritais da Associação de Futebol de Viana do Castelo.

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1: 112 com o novo modelo de emergência médica desde o primeiro dia de setembro.
2: Notícias com Rui Vaz Carpinteira.
1: Entrou em vigor uma nova organização dos meios de emergência médica em Portugal, com alterações no funcionamento das equipas e na resposta às chamadas para o 112. Uma das principais mudanças é a transferência de cerca de 100 ambulâncias para bases hospitalares. Segundo a Ordem dos Enfermeiros, estes meios continuam integrados na rede de emergência e podem ser acionados pela CODU sempre que necessário. Nos hospitais, as ambulâncias poderão ser utilizadas tanto no transporte interhospitalar de doentes críticos como no atendimento de emergência na comunidade. Também as equipas de suporte imediato de vida, a CIV, passam por alterações. Estas equipas, constituídas por um enfermeiro e um técnico de emergência pré-hospitalar, deixam de utilizar ambulâncias e passam a deslocar-se em viaturas ligeiras, à semelhança da VEMER. O objetivo é reduzir os tempos de deslocação, permitir uma maior cobertura geográfica e aumentar a rapidez no regresso das equipas à disponibilidade. Quando for necessário transportar um doente, será mobilizada uma ambulância. Outra novidade é o reforço da participação dos enfermeiros na triagem das chamadas para o 112. Estes profissionais passam a utilizar o sistema de triagem de Manchester, já aplicado aos serviços de urgência hospitalares, para ajudar a avaliar o risco e definir a resposta mais adequada. Os enfermeiros estão a receber formação específica para estas novas funções. A Ordem dos Enfermeiros garante que os médicos continuam a desempenhar as suas funções habituais no CODU e não serão substituídos. Para os cidadãos, a mudança deverá ser pouco perceptível. O número 112 mantém-se, mas a triagem poderá ser mais diferenciada desde o primeiro contacto e os meios mobilizados de forma mais ajustada a cada situação. Segundo a Ordem dos Enfermeiros, a reorganização pretende tornar a resposta mais rápida e eficiente e aproximar o sistema da meta de responder às situações mais graves em menos de 8 minutos, sem reduzir os meios disponíveis para a população. Concluída requalificação do cais da Furna em Campos e Vila Meã. Foi concluída a requalificação do cais da Furna na União de Freguesias de Campos e Vila Meã, uma intervenção há muito reivindicada pelos pescadores e que veio melhorar as condições deste espaço de particular importância para a atividade piscatória e para a comunidade local. A intervenção procurou dar resposta a uma necessidade sentida há já bastante tempo, permitindo melhorar as condições de utilização e segurança do cais para os pescadores e para todos aqueles que recorrem a esta infraestrutura. A Junta de Freguesia congratulou-se com a concretização da obra, destacando a importância da intervenção para a comunidade local e para a atividade pescatória. Com a conclusão dos trabalhos, o cais da Furna passa a disponibilizar melhores condições de utilização e mais segurança, reforçando a sua importância enquanto espaço de apoio à atividade pescatória e à população da União Freguesias de Campos e Vila Meã. Época balnear com 22 mortes nas praias portuguesas, duas no Minho. A Autoridade Marítima Nacional registrou 22 mortes nas praias portuguesas nos 4 meses da época balnear, duas na região do Minho, segundo um balanço divulgado que assinala ainda 1.285 salvamentos e 2.359 ações de primeiros socorros. Em comunicado, a AMN referiu que dos 4 casos envolvendo vítimas mortais, registados no mês de agosto, 3 têm causa em doença súbita. Sobre as 22 mortes durante a época balnear, entre 1 de maio e 31 de agosto, 12 ocorreram por afogamento, 3 em praias marítimas vigiadas, 5 em praias marítimas não vigiadas, 2 em praias marítimas fora da época balnear, não vigiadas à data do acidente, e 2 em zonas marítimas não vigiadas. As mortes em praias marítimas vigiadas registaram-se por afogamento nas praias do Peneco e de São Rafael, em Portimão, e do Ourigo, no Douro, por doença súbita na Praia da Califórnia, em Sesimbra, das Pedrinhas, em Esposende, da Figueirinha, em Setúbal, e do Tarquínio, Costa da Caparica, e por causa desconhecida na Praia da Conceição, em Cascais. Segundo o mesmo comunicado, os acidentes mortais em praias marítimas não vigiadas ocorreram na Lagoa de Albufeira, interior em Setúbal, doença súbita e afogamento em praia fluvial ou lacustre, dois em Azenhas do Guadiana, em Mértola, também numa praia em Peniche e em praias de Vila Real e Santo António, também em Sines, esta por doença súbita. No Alto Minho, concretamente no concelho de Caminha, na ilha Morraceira de Lanhelas. A PSP já sinalizou 284 idosos em situações de vulnerabilidade. No âmbito da operação, a solidariedade não tem idade. Decorre em todo o país até 25 de setembro. Desde 27 de julho foram realizados 386 contactos individuais de prevenção criminal, tendo sido identificados 182 idosos em situações de risco social. A falta de autonomia foi o principal problema, com 77 casos, seguindo-se a suspeita de serem vítimas de crimes, com 59 casos, e a ausência de uma rede de contactos, com 48. Foram ainda sinalizados 34 idosos com problemas clínicos graves, 26 a viver em condições degradantes, 21 por dificuldades económicas, 19 por exclusão social completa. A PSP destaca o aumento dos casos relacionados com isolamento social, nomeadamente mais 29 situações de ausência de rede de contactos e mais 12 de exclusão social face ao ano passado. A operação pretende identificar precocemente situações de fragilidade e vulnerabilidade entre a população com mais de 65 anos e encaminhar os casos para o apoio necessário. Valença reforça a segurança com novas câmaras de videovigilância. O município de Valença e a Guarda Nacional Republicana assinaram, na passada quinta-feira, um protocolo para a instalação de um sistema de videovigilância na área urbana da cidade que vai complementar as já existentes na Fortaleza de Valença. Os novos equipamentos vão abranger pontos estratégicos, nomeadamente alguns dos principais acessos e zonas de maior circulação, reforçando a segurança de residentes, turistas e visitantes. Entre os locais previstos estão, por exemplo, a Rotunda da Trapicheira, a Avenida de São Teutónio, o Centro Coordenador de Transportes, a Ponte Centenária, a Zona Escolar e Desportiva, a Zona da Estação Ferroviária, entre outros. O novo sistema tem como objetivo reforçar a prevenção criminal, proteger pessoas e bens, apoiar as operações de proteção civil e contribuir para uma resposta mais rápida perante eventuais situações de risco. A videovigilância funcionará como um recurso complementar à presença dos militares da GNR no terreno, não substituindo a sua intervenção. O protocolo foi assinado por José Manuel Carpinteira e pelo comandante do Comando Territorial de Viana do Castelo da GNR, o Coronel António Maciel da Silva. A cerimónia contou ainda com a presença do comandante do Destacamento Territorial de Valença, do Destacamento Territorial de Valença, Capitão Carlos Dantas, do comandante do Posto Territorial de Valença, Sargento-Chefe Joaquim Costa, vereadores municipais e presidentes da Junta de Freguesia. No ato, o Presidente da Câmara de Valença, José Manuel Carpinteiro, destacou que o sistema permitirá reforçar a capacidade de prevenção e proporcionar uma resposta mais rápida e eficaz quando ocorram incidentes. Em caminho a apresentação do livro Mulher, de Luís Carvalhido. O edifício da AMIR, Associação Moledense de Instrução e Recreio, acolheu a apresentação do livro Mulher, uma obra de Luís Carvalhido que destaca a força, a sensibilidade e as múltiplas dimensões do universo feminino através da imagem. Mais do que um livro de fotografia, Mulher é uma homenagem à identidade, à resiliência e às histórias que se revelam em cada olhar e em cada retrato. Um encontro inspirador que reafirmou a cultura como espaço de partilha, emoção e descoberta.
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12 minutos depois das 5 da tarde, já se joga em todos os campos da primeira divisão distrital e também da segunda.

E o primeiro golo aconteceu em Vila Fria, na segunda divisão distrital. Vila Fria 0, Vieirense B 1. Primeiro golo esta tarde, então, no campo do Vila Fria, 1980, Vila Fria 0, Vieirense B 1.

Ormeña golo também no 1 de janeiro em Campos. Marcou a equipa da casa, Campos 1, Campos 1 PR 0. Segundo golo esta tarde. Primeiro aconteceu no Vila Fria 0, Vianense B 1 e Campos 1 PR 0. Na primeira divisão distrital, está tudo a 0. Ontem, Cerveira 4, Corrulhá 0. Na primeira divisão ontem, Neves 1 passou 0. E neste momento, Campos 1 PR 0 e Vila Fria 0, Vianense B 1.

17 minutos depois das 5 da tarde. Campo João Pedro 0 e Vila Fria 0, Vianense B 1. Apenas estes dois golos para já. Na primeira divisão distrital, tudo a 0. Ainda não há golos. A Rádio Cerveira a acompanhar os jogos e o resultado a par e passo.

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Campos 1, PR 0 e Vila Fria 0, Vianense B 1. Primeiros golos esta tarde.

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bem, vamos lá então informar. Estamos aqui para isso. Primeira divisão distrital. Lanhoso 0, Desportivo Monção 1. Lanhala 0, Cardealense 1. Castelense 1, Melgacense 0. E o resto dos jogos tudo a 0. Atlético dos Arcos, Arcozelo, Vitorino de Piajã, Cura Praia, Chafé Valenciano, Courense, Faixense, tudo a 0. Ontem, Cerveira 4, Corulhá 0. E então esta tarde o Bonsol está a ganhar 1-0 em Lanheses, o Cardealense está a ganhar 1-0 em Lanhalas e o Castelense está a ganhar 1-0 em Castelo da Neiva ao Melgacense. Na segunda divisão distrital, já há mais golos. O Campos continua a ganhar por 1-0 ao PER, enquanto que o Clube Caçadores Torrenses está a perder em Anha por 1-0. O Vianense B continua a ganhar em Vila Fria por 1-0. E o Moreira 0, Delcriste 1. Ah, e o Ilustre Caminha 0, Tábora 1. Recapitulando, Moreira 0, Delcriste 1, Campos 1, Perra 0, Ilustre Caminha 0, Tábora 1, Vila Fria 0, Vianense B 1 e Anha 1, Torrenses 0.

Acordar também marca o Courense, Courense 1, Faixense 0. No derby do Campeonato de Portugal Série A, o Pota Barca esteve a ganhar 1-0 e nesta altura Pota Barca 1, Limianos 2.

0: Ora, muito bem, vamos lá recapitular estes resultados todos nesta altura no Campeonato de Portugal Série A, terceira jornada. Nesta altura, caminho do intervalo, Ponta Barca 1, Limianos 2. No Campeonato Distrital da Primeira Divisão, nesta altura, Lanhelo 0, Monção 1, Lanhelo 0, Cardealense 1, Courense 1, Faixense 0, Castelense 1, Melgacense 0. A zero está o Chefé Valenciano, Vitorino de Piens, Âncora Praia e o Atlético dos Arcos, Arcozelo. Na segunda divisão, Moreira 0, Del Cristo 1, Campo João Pedro 0, Ilhos de Caminha 0, Tabor 1, Anha 1, Torriense 0 e Vila Fria 0, Vianense B 1. O resto, tudo a zero. Ontem, Neves 1, passou 0.
1: É, sim.

0: Per mim, o Lanhelas empata a partida. Lanhelas 1, Cardealense 1.
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0: É a festa das solhas em Lanhelas, nesta altura, quase a chegarmos ao intervalo. Lanhelas 1, Cardealense 1.

0: Ora bem, vamos aos compromissos publicitários e depois vamos recapitular os resultados. Está bem? Pronto. Vamos aos compromissos publicitários.
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0: Ora bem, estamos-nos a aproximar do intervalo dos jogos. Nesta altura está Lanhenses 0, Monção 1, Lanhelas 1, Cardealense 1, Courense 1, Faixense 0, Chafé 0, Valenciano 0, Vitória de Piães 0, Âncora Praia 0, Castelense 1, Melgacense 0 e Atlético dos Arcos 1, Arcozelo 0. Ontem, Cerveira 4, Corrilhá 0. Na segunda divisão distrital, também a caminhar para o intervalo, Moreira 0, Del Cristo 1, Campos 1, Perra 0, Raianos 1, Adecas 1, Cabaços 0, Anais 0, Ilustre Caminha 0, Tábora 2, Anha 1, Torrienses 1, e Vila Fria 0, Vianense B 1, Folgo Odarquense e ontem Neves 1, Passo 0. No Campeonato de Portugal Série A, Ponta Barca 1, Limianos 2. Isto muito perto do intervalo.

0: está um grande chão.
1: É verdade, já que estamos a falar no Lanhelas 1, Cardealense 1, logo à noite para encerrar a Festa das Solhas. Às 20 horas há o jantar típico da despedida da Festa das Solhas. E depois um grande bailarico com a Orquestra Noroeste. Uma noite espetacular, vale a pena ir até Lanhelas logo à despedida da Festa das Solhas. Tanto

0: Motivo.
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1: Ora bem, vamos então aos resultados em tempo de intervalo. Vamos parar aqui a música e vamos lá aos resultados em tempo de intervalo. Até fugiu aqui a lista do intervalo. Ora bem, em tempo de intervalo. Primeira divisão distrital, isto ao intervalo. Lanhas 0, Desportivo de Monção 1. Lanhelas 1, Cardealense 1. Courense 1, Faixense 0. Chafé 0, Valenciano 1. Vitorino de Piães 0, Âncora Praia 0. Castelense 1, Melgacense 0. E Atlético dos Arcos 1, Arcozelo 0. Na segunda divisão distrital, em tempo de intervalo, Moreira 0, Deo Cristo 1. Campos 1, Perra 0. Raianos 1, Adecas 1. Cabaços 0, Anais 0. Ilustre Cabinha 0, Tábora 2. Anha 1, Torrienses 1. E Vila Fria 0, Vieirense B 1. Folgou o Darquense. Pronto. São resultados em tempo de intervalo.

Ora bem, vamos aqui referir um resultado também em tempo de intervalo do Campeonato de Portugal Série A, terceira jornada ao intervalo, Ponta Barca 1, Limianos 3.

Vamos recapitular os resultados em tempo de intervalo. Campeonato Distrital da Primeira Divisão. Ontem disputou-se o Cerveira 4, Corrilhá 0. Hoje, ao intervalo, Lanhese 0, Monção 1, Lanhelas 1, Cardialense 1, Courense 1, Faxense 0, Chafé 0, Valenciano 1, Vitorino de Piães 0, Âncora Praia 0, Castelense 1, Melgacense 0 e Atlético dos Arcos 1, Arcozelo 0. Na segunda divisão distrital, Moreira 0, Deu Cristo 1, Campos 1, PR 0, Raianos 1, Adecas 1, Cabaços 0, Anais 0, Ilustre Caminha 0, Tábora 2, Anha 1, Torrienses 1 e Vila Fria 0, Vianense B 1, Folga Odarquense e ontem houve um jogo antecipado, Neves 1, Passo 0. No Campeonato de Portugal, Série A, na terceira jornada, ao intervalo, Ponta Barca 1, Limianos 3. Está tudo aqui, tudo dito. Tintim por tintim. Depois das 6 da tarde, já lá vão 12 minutinhos. Já se joga nas segundas partes.

Olha, Lanhelas marca, Lanhelas 2, Cardialense 1. Em tempo de festa das solhas, a equipa da casa chega ao golo. O Lanhelas a ganhar 2-1 ao Cardialense.

Ora bem, é o segundo golo nesta segunda parte, Lanhelas 2, Cardealense 1. E agora, daqui a bocado, vamos, ora bem, 17 minutos depois das 6 da tarde, essa tarde espetacular, deixa-me ver aqui como é que estamos de temperatura, olha, 24 graus aqui no estúdio da Rádio Cerveira. Estamos com 24 graus de temperatura. Naturalmente que lá fora está muito mais calor, é? É verdade. Pronto. E a música aqui, Música e Desporto, Rádio Cerveira.

0: Ora bem, a equipa do Melgacense empata em Castelo da Neiva. Castelense 1, Melgacense também 1. Daqui a bocado vamos recapitular os resultados. Muito boa tarde, bom domingo. Está a decorrer a procissão em honra da Nossa Senhora da Ajuda em Vila Nova de Cerveira.
1: Qual é o melhor dia para casar?
0: Isso é o 31 de julho, ah?

0: só com...
1: Entramos nos últimos 15 minutos dos jogos. Vou parar a música. Vou parar a música e vamos atualizar os resultados, porque já há mais golos. Já há mais golos. Ora bem, primeira divisão distrital, nesta altura, sensivelmente a 15 minutos do final, Lanhelas 0, Desportivo Monção 2. Lanhelas 2, Cardealense 1. Courense 1, Faixense 0. Chafé 0, Valenciano 1. Vitorino de Piães 0, Âncora Praia 0. Castelense 2, Melgacense 1. E Atlético dos Arcos 1, Arcozelo 0. Na segunda divisão, Moreira 0, Deo Cristo 1. Associação Desportiva de Campos 2, Perre 1. Raianos 1, Adecas 1. Cabaços 1, Anais 0. Ilustre Caminha 0, Tábora 4. Anha 1, Torrienses 2. E Vila Fria 0, Vianense B 1. Estes são os resultados, sensivelmente, 15 minutos do final dos jogos.
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1: Vou estar aqui até ao final dos resultados.

0: daí.
1: Ora bem, tira. Ora bem, tira a mãozinha daí, que antes do final dos jogos, vamos, nesta altura os resultados estão assim, olha. Olha, Lanhas 0, Monção 2, Lanhelas 2, Cardealense 1, Courense 1, Faixense 0, Chafé 0, Valenciano 1, Vitorino de Piães 0, Âncora Praia 0, Castelense 2, Melgacense 1 e Atlético dos Arcos 1, Arcozelo 0. Na segunda divisão, nesta altura, Moreira 0, Del Cristo 1, Associação Desportiva de Campos 2, PR 1, Raianos 1, Adecas 1, Cabaços 1, Anais 0, Ilustre Caminha 0, Tábora 4, Anha 1, Torrienses 2 e Vila Fria 0, Vianense B 1. É assim, nesta altura estão assim os resultados. Faltam, olha, 4 minutos para o final do tempo regulamentar e depois há mais aquele descontinho, não é? Pronto, daqui a bocado, então teremos, mais daqui a bocadinho, os resultados finais.
2: É verdade.
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0: Ai, Capela marcou mais golos antes de... Ah, espera aí. Ora bem, onde é que nós estamos? Estamos aqui, pronto, está certo, está bem.
1: Ora, vamos parar a música, porque houve golos antes do final. Houve golos, olha. Nesta altura, Lanhas 1, Monção 2. Marcou Lanhas. Monção... Lanhas 1, Monção 2. Lanhelas 2, Cardielense 2. 2-2. Está bom, Lanhelas a ganhar 2-1. Courense 1, Faixense 0. Chafé 0, Valenciano 1. Vitorino de Piés marcou. Vitorino de Piés 1, Âncora Praia 0. Castelense 2, Melgacense 1. E Atlético dos Arcos 2, Arcozelo 0. A Associação Desportiva de Campos está a ganhar 4-1 ao Perre. Moreira 0, Deu Cristo 1. Raianos 1, Adecas 1, Cabaços 1, Anais 0, Ilus de Caminha 0, Tábora 6, Anha empatou, Anha 2, Torrenses 2 e Vila Fria 0, Vianense B 1. Isto antes de terminar os jogos. Estão quase, quase a chegar ao fim. Hein?

É verdade, terminou o jogo no 1 de janeiro em Campos. Resultado final: Associação Desportiva de Campos 5, PER 1. Este já chegou ao fim. Campos 5, PER 1.

0: Alguns jogos ainda não chegaram ao fim. Lanhelas 1, Desportivo de Bolsão 3, já chegou ao fim. Lanhelas 3, Cardelense 2, Courense 1, Faixense 0. Vitória de Piães 1, Âncora Praia 0, Castelense 2, Belgacense 2, e Atlético dos Arcos 2, Arcozelo 0. Ainda se joga no Javé 0, Valenciano 1.
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Ainda faltam os resultados de alguns jogos. Já temos conhecimento que Lanheses 1, Desportivo Moção 3, Lanhelas 3, Cardeirense 2, Courense 1, Faixense 0, Vitorino de Piange 1, Âncora Praia 0, Castelense 2, Melgacense 2 e Atlético dos Arcos 2, Arcozelo 0. Ontem, Cerveira 4, Correlhá 0. A segunda divisão distrital ainda não está completa. Moreira 0, Deo Cristo 1, Campos 5, Per 1, Neves 1, Passoa 0, Ilustre de Caminha 0, Tábora 6, Vila Fria 0, Vianense B 1. Falta apurar o Anha Torrense, há instantes estava 2-2, o Cabaço 1, Anais 0, ainda não temos o conhecimento do resultado final, e Raianos 1, Adecas 1.

Ora bem, vamos lá então aos resultados finais. Completamente aqui os resultados todos. Perdão, isto é tosse. Ora bem, no Campeonato de Portugal Série A, terceira jornada, terminou Ponta Barca 2, Limianos 3. Na primeira divisão distrital, primeira jornada, Corrulhá 0, Cerveira 4, Corrulhá 0. Assim é que está. Cerveira 4, Corrulhá 0. Lanhenses 1, Monção 3. Lanhelas 3, Cardealense 2. Courense 1, Faixense 0. Chafé 0, Valenciano 1. Vitorino de Penjo 1, Âncora Praia 0. Castelense 2, Belgacense 2. E Atlético dos Arcos 2, Arcozelo 0. Na segunda divisão distrital, folgou o Darquense nesta primeira jornada. Moreira 0, Deo Cristo 1. Campos 5, Per 1. Raianos 1, Adecas 1. Cabaços 1, Anais 0. Neves 1, Passos 0. Ilustre Caminha 0, Tábora 6. Anha 2, Torrenses 2. E Vila Fria 0, Vianense B 1. E pronto, está completa? Está completo. Olha, eu marco o encontro para amanhã às 8, eu e o Pifas. Até lá, a continuação de boa tarde, bom domingo. Já sabem, amanhã, às 8 da manhã, estarei por cá, eu e o Pifas. Até lá, passem muito bem, sejam felizes. Olhe, e continuação, até domingo, de bom fim de semana.

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1: 112 com o novo modelo de emergência médica desde o primeiro dia de setembro.
2: Notícias com Rui Vaz Carpinteira.
1: Entrou em vigor uma nova organização dos meios de emergência médica em Portugal, com alterações no funcionamento das equipas e na resposta às chamadas para o 112. Uma das principais mudanças é a transferência de cerca de 100 ambulâncias para bases hospitalares. Segundo a Ordem dos Enfermeiros, estes meios continuam integrados na rede de emergência e podem ser acionados pela CODU sempre que necessário. Nos hospitais, as ambulâncias poderão ser utilizadas tanto no transporte interhospitalar de doentes críticos como no atendimento de emergência na comunidade. Também as equipas de suporte imediato de vida, a CIV, passam por alterações. Estas equipas, constituídas por um enfermeiro e um técnico de emergência pré-hospitalar, deixam de utilizar ambulâncias e passam a deslocar-se em viaturas ligeiras, à semelhança da VEMER. O objetivo é reduzir os tempos de deslocação, permitir uma maior cobertura geográfica e aumentar a rapidez no regresso das equipas à disponibilidade. Quando for necessário transportar o doente, será mobilizada uma ambulância. Outra novidade é o reforço da participação dos enfermeiros na triagem das chamadas para o 112. E estes profissionais passam a utilizar o sistema de triagem de Manchester, já aplicado nos serviços de urgência hospitalares, para ajudar a avaliar o risco e definir a resposta mais adequada. Os enfermeiros estão a receber formação específica para estas novas funções. A Ordem dos Enfermeiros garante que os médicos continuam a desempenhar as suas funções habituais no CODU e não serão substituídos. Para os cidadãos, a mudança deverá ser pouco perceptível. O número 112 mantém-se, mas a triagem poderá ser mais diferenciada desde o primeiro contacto e os meios mobilizados de forma mais ajustada a cada situação. Segundo a Ordem dos Enfermeiros, a reorganização pretende tornar a resposta mais rápida e eficiente e aproximar o sistema da meta de responder às situações mais graves em menos de 8 minutos, sem reduzir os meios disponíveis para a população. Concluída requalificação do cais da Furna em Campos e Vila Meã. Foi concluída a requalificação do cais da Furna na União de Freguesias de Campos e Vila Meã, uma intervenção há muito reivindicada pelos pescadores e que veio melhorar as condições deste espaço de particular importância para a atividade piscatória e para a comunidade local. A intervenção procurou dar resposta a uma necessidade sentida há já bastante tempo, permitindo melhorar as condições de utilização e segurança do cais para os pescadores e para todos aqueles que recorrem a esta infraestrutura. A Junta de Freguesia congratulou-se com a concretização da obra, destacando a importância da intervenção para a comunidade local e para a atividade pescatória. Com a conclusão dos trabalhos, o cais da Furna passa a disponibilizar melhores condições de utilização e mais segurança, reforçando a sua importância enquanto espaço de apoio à atividade pescatória e à população da União Freguesias de Campos e Vila Meã. Época balnear com 22 mortes nas praias portuguesas, duas no Minho. A Autoridade Marítima Nacional registrou 22 mortes nas praias portuguesas nos 4 meses da época balnear, duas na região do Minho, segundo um balanço divulgado que assinala ainda 1.285 salvamentos e 2.359 ações de primeiros socorros. Em comunicado, a AMN referiu que dos 4 casos envolvendo vítimas mortais, registados no mês de agosto, 3 têm causa em doença súbita. Sobre as 22 mortes durante a época balnear, entre 1 de maio e 31 de agosto, 12 ocorreram por afogamento, 3 em praias marítimas vigiadas, 5 em praias marítimas não vigiadas, 2 em praias marítimas fora da época balnear, não vigiadas à data do acidente, e 2 em zonas marítimas não vigiadas. As mortes em praias marítimas vigiadas registaram-se por afogamento nas praias do Peneco e de São Rafael, em Portimão, e do Ourigo, no Douro, por doença súbita na Praia da Califórnia, em Sesimbra, das Pedrinhas, em Esposende, da Figueirinha, em Setúbal, e do Tarquínio, Costa da Caparica, e por causa desconhecida, na Praia da Conceição, em Cascais. Segundo o mesmo comunicado, os acidentes mortais em praias marítimas não vigiadas ocorreram na Lagoa de Albufeira, interior em Setúbal, doença súbita e afogamento em praia fluvial ou lacustre, dois em Azenhas do Guadiana, em Mértola, também numa praia em Peniche e em praias de Vila Real e Santo António, também em Sines, esta por doença súbita. No Alto Minho, concretamente no Conselho de Caminha, na Ilha Morraceira de Lanhelas. A PSP já sinalizou 284 idosos em situações de vulnerabilidade no âmbito da operação A Solidariedade Não Tem Idade, que decorre em todo o país até 25 de setembro. Desde 27 de julho foram realizados 386 contactos individuais de prevenção criminal, tendo sido identificados 182 idosos em situações de risco social. A falta de autonomia foi o principal problema, com 77 casos, seguindo-se a suspeita de serem vítimas de crimes, com 59 casos, e a ausência de uma rede de contactos, com 48. Foram ainda sinalizados 34 idosos com problemas clínicos graves, 26 a viver em condições degradantes, 21 por dificuldades económicas, 19 por exclusão social completa. A PSP destaca o aumento dos casos relacionados com isolamento social, nomeadamente mais 29 situações de ausência de rede de contactos e mais 12 de exclusão social face ao ano passado. A operação pretende identificar precocemente situações de fragilidade e vulnerabilidade entre a população com mais de 65 anos e encaminhar os casos para o apoio necessário. Valença reforça a segurança com novas câmaras de videovigilância. O município de Valença e a Guarda Nacional Republicana assinaram, na passada quinta-feira, um protocolo para a instalação de um sistema de videovigilância na área urbana da cidade, que vai complementar as já existentes na Fortaleza de Valença. Os novos equipamentos vão abranger pontos estratégicos, nomeadamente alguns dos principais acessos e zonas de maior circulação, reforçando a segurança de residentes, turistas e visitantes. Entre os locais previstos estão, por exemplo, a Rotunda da Trapicheira, a Avenida de Santo Eutónio, o Centro Coordenador de Transportes, a Ponte Centenária, a Zona Escolar e Desportiva, a Zona da Estação Ferroviária, entre outros. O novo sistema tem como objetivo reforçar a prevenção criminal, proteger pessoas e bens, apoiar as operações de proteção civil e contribuir para uma resposta mais rápida perante eventuais situações de risco. A videovigilância funcionará como um recurso complementar à presença dos militares da GNR no terreno, não substituindo a sua intervenção. O protocolo foi assinado por José Manuel Carpinteira e pelo comandante do Comando Territorial de Viana do Castelo da GNR, o Coronel António Maciel da Silva. A cerimónia contou ainda com a presença do comandante do Destacamento Territorial de Valença, do Destacamento Territorial de Valença, Capitão Carlos Dantas, do comandante do Posto Territorial de Valença, Sargento-Chefe Joaquim Costa, vereadores municipais e presidentes da Junta de Freguesia. No ato, o Presidente da Câmara de Valença, José Manuel Carpinteira, destacou que o sistema permitirá reforçar a capacidade de prevenção e proporcionar uma resposta mais rápida e eficaz quando ocorram incidentes. Em caminho a apresentação do livro Mulher, de Luís Carvalhido. O edifício da AMIR, Associação Moledense de Instrução e Recreio, acolheu a apresentação do livro Mulher, uma obra de Luís Carvalhido que destaca a força, a sensibilidade e as múltiplas dimensões do universo feminino através da imagem. Mais do que um livro de fotografia, Mulher é uma homenagem à identidade, à resiliência e às histórias que se revelam em cada olhar e em cada retrato. Um encontro inspirador que reafirmou a cultura como espaço de partilha, emoção e descoberta.
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